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3: De volta com o Boa Noite KTV, abrindo nossa segunda hora, agora 9 horas e 1 minuto.
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3: Para começar tem Whitesnake, Is This Love?

0: KTV FM, o tempo todo com você, Thiago York, fechando mais uma era só de músicas com a Amei Te Ver, Inexcess, Alanis Morissette, Adele, Papas da Língua, Aerosmith, a primeira com Whitesnake, Is This Love. Agora 9 horas e 30 minutos, temperatura em Cascavel 11 graus, Foz com 12. Boa noite, KTV, até meia-noite, já voltamos com muito mais.
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0: 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Agora 10 horas, 9 horas e 33 minutos, voltamos com mais meia hora só de músicas na KTV.
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0: Abrimos com Annie Lennox.

0: Cada vez tem meu tempo todo com você, Alexandre Pires, Necessidade, fechando mais uma hora aqui do Boa Noite KTV. Meia hora só de músicas, rolou ainda Air Supply, Atlantic Stars, Leone, Backstreet Boys e a primeira com Annie Lennox. Agora, pontualmente 10 horas, a temperatura em Cascavel caiu para 10 graus, Foz do Iguaçu com 12. Já voltamos com muito mais.
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5: De volta com Boa Noite KTV, agora 10 horas e 3 minutos. Obrigado pela sua audiência.
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5: Abrimos essa hora com Atlantic Stars.

0: KTV FM, o tempo todo com você, Legião Urbana, Pais e Filhos, fechando mais meia hora só de músicas. Bill Medley, de Silver Bullet, Skank, Bad Company e a primeira com Atlantic Star, Always. Agora 10 horas e 30 minutos, temperatura em Cascavel 11 graus, Foz do Iguaçu com 12. Vamos juntos até meia-noite, a melhor programação do seu rádio aqui na KTV. Boa noite, KTV, já volto.
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0: Agora 10 horas e 33 minutos, voltamos com mais meia hora só de músicas. Obrigado pela sua audiência.
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0: Abrimos com Kelly Clarkson.

0: KTV FM, o tempo todo com você, Caetano Veloso. Você é linda, fechando mais uma hora aqui do Boa Noite KTV. Agora pontualmente 11 horas, a temperatura continua 11 graus em Cascavel, 12 em Foz. Já voltamos com nossa última hora.
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0: De volta abrindo nossa última hora aqui do Boa Noite KTV, agora 11 horas e 3 minutos.

0: FM o tempo todo com você, The Rolling Stones, Angie. Fechando mais meia hora só de músicas, agora 11 horas e 29 minutos, 11 graus em Cascavel, 12 em Foz. Já voltamos com a nossa última meia hora.
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0: Agora 11 horas e 32 minutos, voltamos com mais meia hora só de músicas, a última de hoje. Você...

FM, o tempo todo com você. É Tiro, colocando o ponto final aqui no Boa Noite com a TV de hoje. Boa Noite com a TV, volto na próxima segunda às 8 da noite. Eu volto amanhã às 6 com Rock Memory. Obrigado a você que esteve com a gente, pela sua audiência, pela sua companhia. Agora faltando 10 minutos para meia-noite. Elton John, Sacrifice. Obrigado, fique com Deus e até amanhã às 6 da tarde. Tchau.

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1: Duas e três.

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1: 3 e 2.

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7: Ótima manhã pra você, bom dia, tudo bem aí, tudo certo, tudo legal? Começando aqui na nossa programação, mais um Bom Dia KTV, onde quer que você esteja. Tudo de bom pra você, obrigado pela sua audiência, pela sua sintonia. Por aqui o William Henrique te fazendo companhia. A partir de agora vamos juntos até meio-dia aqui na programação. Bom sabadão para você, hoje dia 20 de junho de 2026, temperatura neste momento está em 11 graus. Ótima manhã, Lionel Richie.

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1: Ótima manhã para vocês. Vamos aqui com as nossas informações na programação KTV FM. Vamos aqui trazendo as nossas notícias. Olha, neste sábado o tempo permanece estável em grande parte do Paraná. As áreas centrais, norte, Campos Gerais e leste têm condições para temporais isolados e acumulados de chuva que podem superar 50 milímetros em alguns municípios. Ao longo do dia, as instabilidades enfraquecem gradualmente no interior em direção ao leste do estado. As temperaturas apresentam pouca elevação, mantendo a sensação de frio mais acentuada na metade sul. O destaque fica para as mínimas invertidas, com os valores sendo registrados durante a noite próximo dos 10 graus em diversas regiões. No oeste, Cascavel tem previsão de 1,2 milímetros de chuva, com temperaturas entre 8 e 16 graus. Apesar da nebulosidade, o sol pode aparecer durante a tarde. Em Foz do Iguaçu, o tempo permanece nublado, sem previsão de chuvas. Os termômetros variam entre 11 e 16 graus. Já em Toledo, sábado também será de céu encoberto, sem chuva, com mínima de 10 e máxima de 16 graus. E olha, um alerta enviado para celulares em diversas regiões do país à madrugada deste sábado assustou moradores e mobilizou órgãos de monitoramento. A mensagem, classificada como alerta extremo, foi disparada sem autorização pela plataforma da Defesa Civil Nacional. Segundo nota oficial, o sistema foi retirado do ar por volta da 1h30 após a identificação da invasão, a suspeita de um ataque hacker. A Defesa Civil informou a Polícia Federal será acionada para investigar o caso que a plataforma só voltará a funcionar após o restabelecimento das condições de segurança. Mais notícias, acesse o portal ktv.com. A gente volta com informações a qualquer momento ou em uma hora para você.
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6: Amanhã pra vocês, 8 horas, 5 minutos agora. Bom dia, bom dia. Tá tudo bem aí? Como é que tá sendo a sua manhã? Espero que seja da melhor maneira possível, tá bom? Ótima manhã pra você. Chegando Justin Timberlake por aqui, 94.5 para Cascavel, 90.1 Foz do Iguaçu. Uma ótima manhã pra você.

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2: KTV FM o tempo todo com você, 8h32. Bom dia, bom dia. Tá ligando seu radinho agora, por aqui o William Henrique te fazendo companhia nessa manhã de sabadão. Onde quer que você esteja, tudo de bom pra você, um bom final de semana. Tem mais música, tem mais sucessos, até meio-dia, vamos juntos por aqui.

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1: Ótima manhã para vocês, bom dia, vamos aqui trazendo as nossas informações na programação KTV-FM. Olha, as três UPAs, as três unidades de pronto atendimento UPAs de Cascavel apresentam atendimento considerado tranquilo na manhã deste sábado, conforme dados atualizados da Secretaria de Saúde. Na UPA Brasília, o tempo de espera é de aproximadamente 25 minutos. Já na UPA Tancredo Neves, a espera é cerca de 36 minutos. Na Veneza, tempo estimado é de 1 hora com 6 pacientes na fila de espera. Segundo dados divulgados, não há registro de superlotação nas unidades que operam com fluxo considerado tranquilo neste sábado. E olha, um homem de 39 anos foi preso por embriaguez ao volante na manhã deste sábado após ser encontrado dormindo dentro de um carro parado em um semáforo no cruzamento das ruas Mila e Tancredo Neves, em Cascavel. Segundo a Polícia Militar, a equipe foi acionada após receber denúncias de que o veículo permanecia no mesmo local. Havia mais de 1 hora. Ao chegar ao endereço, os policiais encontraram o motorista dormindo no volante. De acordo com as informações repassadas, agentes tiveram dificuldade para acordar o homem. Ele foi abordado e encaminhado para os procedimentos cabíveis. O motorista recusou realizar o teste do bafômetro, mas foi autuado por embriaguez ao volante e preso. Mais notícias, acesse o portal ktv.com. A gente volta com notícias para você em 1 hora.
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1: Ótima manhã para vocês, 9 horas 2 minutos. Bom dia, bom sabadão, bom final de semana. 998-350101, nosso WhatsApp liberado para você participar junto com a gente. Mandar um abraço especial pro Lucas de Céu Azul, ligado junto com a gente.

0: Ótima manhã pra você, 9h34, bom dia.
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0: Ótima manhã para você, 9h37. Bom dia, bom dia, bom dia. Tudo bem aí? Como é que tá sendo a sua manhã, o seu sabadão? 20 de junho de 2026, por aqui o William Henrique te fazendo companhia. Temperatura neste momento é de 11 graus em Cascavel. Chegando lá.

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2: Ótima manhã para vocês. Bom dia. Vamos aqui trazendo as nossas informações na programação KTV FM, onde quer que você esteja. Uma ótima manhã para você. Olha, a Secretaria Nacional de Proteção e Defesa Civil, vinculada ao Ministério da Integração e do Desenvolvimento Regional, informou que acionou a Polícia Federal para investigar um ataque cibernético que atingiu o Sistema de Defesa Civil Alerta. A plataforma foi retirada do ar preventivamente por volta da 1h30 da madrugada deste sábado, após a identificação de uma invasão que resultou no disparo de uma notificação falsa para diversas regiões do país. Segundo a pasta, a principal linha de investigação aponta para uma ação hacker coordenada. O sistema teria sido acionado remotamente por um usuário externo sem qualquer vínculo com o órgão responsável. A mensagem enviada aos celulares foi classificada como alerta máximo, nível mais alto de aviso usado em situações de emergência. No entanto, o conteúdo trazia apenas a palavra misantropia, termo que significa aversão ou ódio à humanidade. A Defesa Civil Nacional reforçou que o sistema só será reativado após a garantia total de segurança digital e o restabelecimento das condições operacionais. O caso segue sob investigação da Polícia Federal. E a Semana Municipal de Prevenção às Drogas começa amanhã, domingo, em Cascavel. A programação, organizada pela Secretaria Municipal de Políticas sobre Drogas, segue até o dia 26 de junho, com ações voltadas à conscientização, prevenção e promoção de hábitos saudáveis. Entre os destaques estão o Projeto Patrulha Amiga, ação Ser Feliz Sem Drogas Retrô, os Jogos da Abstinência e a Blitz da Prevenção, que será realizada no Dia Internacional contra o Abuso e Tráfico Ilícito de Drogas em 26 de junho. Mais notícias, acesse o portal ktv.com. A gente volta com notícias e informações em uma hora para você. Bom dia.
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20: Ótima manhã para você, agora 10h06. Bom dia, bom dia. Abrindo mais uma hora de sucessos aqui do nosso Bom Dia KTV, sabadão 20 de junho de 2026. A fim de participar junto com a gente, 998-350101. Mandar um abraço para Nena, lá do Jardim Universitário. Alô, Nena, bom dia. A Vanessa, Nena. A Vanessa tá tirando uns dias de folga para comemorar aí o aniversário. E a gente tá por aqui para te fazer companhia. Ela volta na quarta, tá bom? Show de bola? Obrigadão pela audiência, pela sintonia de vocês, tá bom? Já mando para você, mando o Alan Jackson.

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8: Ótima manhã para você, bom dia, 10h35. Tudo bem aí? Como é que tá sendo a sua manhã? A sua, o seu sabadão? Espero que seja da melhor maneira possível, tá bom? Tudo de bom para você.

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1: Ótima manhã para você, vamos aqui com as nossas informações na programação KTV FM. Temperatura neste momento subindo um pouquinho, está em 14 graus em Cascavel, 11 graus em Foz do Iguaçu. E olha, o Corpo de Bombeiros foi acionado após fumaça e serviço saindo de um estabelecimento que atua como correspondente bancário na Avenida Maripá, região central de Toledo, na manhã de hoje. Ao chegar no local, a equipe encontrou a porta trancada e precisou utilizar equipamentos para cortar a fechadura e acessar o imóvel. Dentro do estabelecimento, havia uma grande quantidade de fumaça branca, mas nenhum foco de incêndio ou sinal de chamas foi localizado. Segundo os bombeiros, a fumaça foi provocada pelo acionamento de um dispositivo de segurança instalado no local, utilizado para dificultar ações criminosas em casos de invasão ou tentativa de arrombamento. Apesar do disparo do sistema, não foram encontrados sinais de arrombamento. Suspeita de que o equipamento tenha sido acionado por engano ou apresentado alguma falha. Olha, uma colisão entre dois veículos deixou três pessoas feridas na manhã de hoje na PR-471 em Catanduvas, na região oeste do estado. Segundo informações da Polícia Rodoviária Estadual, o acidente aconteceu por volta das 6 horas da manhã. A batida envolveu uma Pajero de Cafelândia e um Corsa Classic de Cascavel. O condutor da Pajero, um homem de 69 anos, teve ferimentos leves e foi encaminhado ao hospital. No Corsa estavam dois homens, motorista de 31 anos, foi encaminhado ao Hospital Universitário de Cascavel, e o passageiro 35 à UPA Veneza. Ambos também tiveram ferimentos leves. As circunstâncias da colisão serão apuradas pelas autoridades competentes. Mais notícias, acesse o portal ktv.com. A gente volta com informações a qualquer momento aqui na programação.
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2: KTV FM, bom dia, agora 11h05. Seguindo por aqui com mais músicas, com mais sucessos nessa manhã gostosa. Ótima manhã pra você, obrigado pela sua audiência, pela sua sintonia, viu? Aqui o Henrique te fazendo companhia, agora tem Desireless, Voyage, Voyage.

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9: Amanhã para você, 11h36, por aqui na programação, nosso Bom Dia KTV seguindo.

Da TV FM o tempo todo com você, 11 horas 54 minutos, 11h54, paradinha rápida a gente vai fazer, claro, né? Deixar meu último sucesso aqui na programação do Bom Dia com a TV, daqui a pouquinho, 1 da tarde, eu tô de volta, é só o tempinho da gente ali almoçar e voltar daqui a pouquinho, tá bom? Agradeço desde já a sua audiência, a sua sintonia e, claro, convido você para continuar junto com a gente 1 hora de músicas aqui na programação. Nesse horário de almoço, tá bom? Deixo meu último sucesso por aqui, do Bom Dia, com o Dr. Alban, It's My Life. Eu volto 1 da tarde daqui a pouquinho com a nossa Estação com a TV. Beijo grande, cuide-se, já já tem muito mais. Fique ligado.

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2: Meio-dia e 33.

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Boa tarde para você, tudo bem aí? Tudo certo? Tudo legal? Começando aqui na programação mais um Estação KTV hoje. De hoje, né? Sabadão, 20 de junho de 2026. Estamos de volta por aqui, depois do almoço, claro. Para te fazer companhia até às 6 da tarde com as melhores músicas na melhor programação para você.

0: Ótima tarde pra você, 1h33, paradinha rápida, a gente volta já já com muito mais.
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0: 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Uma ótima tarde para você ligado junto com a gente por aqui na programação. Tá tudo bem aí? Como é que tá sendo a sua tarde, o seu sabadão? Vamos juntos por aqui até as 6 da tarde, ninguém fazendo companhia na programação KTV FM, onde quer que você esteja, tudo de bom para você. FM. Manda Eva.
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1: Uma ótima tarde para você. Vamos aqui trazendo as nossas informações na programação KTV FM, onde quer que você esteja. Obrigado pela sua audiência, pela sua sintonia. Onde vamos aqui trazendo as nossas informações. Olha, um homem de 42 anos foi procurado pela justiça pelo crime de tráfico de drogas. Foi preso pela Polícia Militar no início da tarde de hoje, região de Francisco Beltrão. De acordo com a PM, a equipe recebeu uma informação sigilosa indicando que o foragido estaria circulando pela cidade em um Gol cinza. Com base nas características repassadas, os policiais realizaram as buscas e localizaram um veículo transitando entre as regiões Central e Industrial. A abordagem aconteceu nas proximidades de um bar. Durante a revista pessoal, a vistoria no automóvel, nenhum material irregular foi encontrado. No entanto, após consulta ao Banco Nacional de Mandados de Prisão, os policiais confirmaram a existência de um mandado de recaptura expedido pela comarca de Bauru, São Paulo. Segundo a corporação, a ordem judicial foi emitida após o homem fugir do sistema prisional. Diante da situação, ele recebeu voz de prisão, foi encaminhado à unidade da Polícia Penal, onde permanece agora à disposição da Justiça para o cumprimento da pena. E um homem de 39 anos foi preso na manhã de hoje no bairro Santa Cruz após descumprir uma medida protetiva. Segundo informações, a ocorrência foi registrada na rua Camuiras. E quando a mulher, que é sogra do suspeito, acionou a guarda municipal após ser ameaçada no local, os agentes constataram a situação e realizaram a detenção do homem. Foi encaminhado à delegacia para os procedimentos cabíveis. Mais notícias, acesse o portal ktv.com. A gente volta com informações e notícias em uma hora.
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2: Mais uma tarde para você ligado junto com a gente aqui na programação. Tá tudo bem aí? Como é que tá sendo a sua tarde? A sua, o seu sabadão, onde quer que você esteja. Obrigado pela sua audiência, pela sua sintonia. Vamos juntos por aqui até às 6 com as melhores músicas e os melhores sucessos.

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6: KTV FM 2h35. Ótima tarde pra você. Seguimos por aqui com mais músicas, com mais sucesso. E claro, você segue ligado junto com a gente na programação. Como é que tá aí a sua tarde, o seu sabadão? 20 de junho de 2026, até às 6 da tarde. Vamos juntos por aqui. As melhores pra você.

0: Para evitar uma colisão frontal com o veículo, o motorista da EcoSport desviou e acabou atingindo um caminhão. Já o condutor do Fiat Argo saiu da pista e parou em uma área de mata às margens da rodovia para evitar se envolver na batida. E olha, uma batida entre dois caminhões deixou uma pessoa morta em acidente em São José dos Pinhais, na região metropolitana de Curitiba. A batida aconteceu na tarde de hoje no quilômetro 59 da rodovia, proximidades da Praça de Pedágio. Equipes da Polícia Rodoviária Federal foram mobilizadas e atendem a ocorrência no local. Até o momento, foi confirmada uma vítima fatal. Mais notícias, acesse o portal ktv.com. Voltamos com informações e notícias para você em uma hora.
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0: KTV FM 3 e 5. Ótima tarde pra você, ligado junto com a gente por aqui na programação. Tá tudo bem? Como é que tá sendo a sua tarde, o seu sabadão? Espero que seja o melhor sabadão da sua vida, viu? Porque a gente segue junto com você. Tem Sherilyn chegando pra você.

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6: KTV FM 3:39. Ótima tarde para você, ligado junto com a gente aqui na programação KTV. Tá tudo bem aí, tudo certo com você, tudo legal. A gente segue com mais músicas por aqui até às 6 da tarde. Pedro Henrique te fazendo companhia e vamos juntos.

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1: Ótima tarde para você. Vamos aqui trazendo as nossas informações na programação KTV FM. Onde quer que você esteja, uma ótima tarde para você. Obrigado pela sua audiência, pela sua sintonia. Vamos aqui trazendo as nossas informações. Olha, a pesquisa do Instituto Locomotiva sobre os festejos juninos apontou que 85% dos brasileiros maiores de 18 anos pretendem participar de comemorações de São João neste ano. O número é superior aos 81% de adultos interessados em ir a uma festa junina em 2025, mais próximo da margem de erro de levantamento, que é de 3%. O estudo seguiu os parâmetros da Pesquisa Nacional por Amostra de Domicílios e foi realizado entre 29 de abril e 6 de maio. Mais notícias, acesse o portal ktv.com, a gente volta com notícias para você a qualquer momento ou em uma hora.
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6: Ótima tarde pra você, 4 horas 4 minutos. Seguimos com mais músicas, com mais sucessos. Você segue ligado junto com a gente.
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6: Tem mais músicas com Tony and I, Dance Monkey.

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6: KTV FM 4h32. Ótima tarde para você, seguimos com mais músicas por aqui, nessa tarde gostosa de sabadão, temperatura 18 graus. Até às 6, William Henrique te fazendo companhia, tem Mascavo.
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2: Ótima tarde para você. Vamos aqui trazendo as nossas informações na programação. Olha, um homem que foi preso na tarde de hoje com drogas em Cascavel durante patrulhamento preventivo na rua Irapuru, região norte. Uma equipe policial abordou três homens em atitude suspeita. Durante revista pessoal, os agentes encontraram uma quantidade de entorpecentes. Na consulta ao sistema, foi constatado que um dos abordados possuía um mandado de prisão em aberto. Diante da situação, o homem foi detido e encaminhado às autoridades competentes para cumprimento da ordem judicial. E olha, o Ministério da Integração e do Desenvolvimento Regional investiga o acionamento indevido não autorizado do Sistema de Defesa Civil, o DCA, ocorrido na madrugada deste sábado. A plataforma está temporariamente suspensa e a Diretoria de Tecnologia da Informação trabalha para reestabelecimento escalonado e seguro do sistema após identificação de um incidente de segurança cibernética na interface de divulgação de alertas públicos. Não há, até o momento, evidência de dano estrutural ao sistema DCA. Mais notícias, é só você acessar o portal ktv.com. A gente volta com informações a qualquer momento aqui na nossa programação.
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7: Uma ótima tarde para você, abrindo nossa última hora do nosso Estação KTV de hoje. Este sabadão tem David Line, Playboy.

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10: Reta final do nosso programa por aqui. Já já, 6 da tarde, chega o programa Rock Memory aqui na programação, tá bom? Ótima tarde pra você, obrigado pela sua audiência, por você estar junto com a gente. Desde já um bom final de semana. Onde quer que você esteja, tudo de bom pra você. Temperatura neste momento baixando, 13 graus.

A TV FM o tempo todo com você, 5h53, com essas e outras a gente vai ficando por aqui, deixando um grande abraço para você, grande beijo no seu coração, convidando você para continuar junto com a gente na sequência Chega Por Aqui, Rock Memory com nosso amigo Edson Pelissari, a gente volta a se falar amanhã a partir das 2 da tarde, beijo grande para você, bom final de semana, fique com Deus e até mais, tchau, tchau.

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18: Opa, tudo bem com vocês? Estamos chegando com mais uma edição do Rock Memory. De agora até as 8 da noite, o melhor do rock aqui na KTV, desse sabadão 20 de junho de 2026. Sou Edson Pelissari, vamos juntos até as 8 da noite com o melhor do rock. Temperatura em Cascavel 11 graus, Foz com 12.
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18: A primeira do ano de 1986, começamos com Bon Jovi, Lean Your Prey. Agora, 6:06, seja muito bem-vindo a KTV FM.

0: A TVFM o tempo todo com você, Zizi Posse, fechando nossa primeira meia dança de músicas aqui do Rock Memory. Agora 6 horas e 30 minutos, temperatura em Cascavel 11 graus, Foz com 12. No TV Live rapidinho já voltamos com mais rock aqui na KTV.
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0: De volta com o Rock Memory, agora às 6 horas e 32 minutos. Obrigado pela sua audiência.
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0: Que a TV Filme o tempo todo com você, agora 6h44.
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0: TV FM o tempo todo com você, IMF. Fechando a nossa primeira hora aqui do Rock Memory. Agora 6 horas e 59 minutos, vamos juntos até as 8 com o melhor do rock aqui na KTV. E a temperatura em Cascavel 10 graus, Foz com 12. Já voltamos.
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0: Agora 7 horas e 2 minutos, voltamos com o Rock Memory. Vamos juntos até as 8 da noite.
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0: o tempo todo com você. Queen com George Michael, fechando mais meia hora só de músicas do Rock Memory. Agora 7 horas e 30 minutos. Vamos juntos até as 8 da noite. A temperatura em Cascavel 9 graus, Foz com 11. Já voltamos com a nossa última meia hora.
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0: Agora 7 horas e 32 minutos, voltamos com a nossa última meia hora do Rock Memory.
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KTV FM, o tempo todo com você, Pure Jam, Last Kiss, colocando um ponto final no Rock in Memory de hoje. Voltaremos no próximo sábado às 6 da tarde. Agora, 7 horas e 59 minutos, após o intervalo, tem KTV By Night até meia-noite com você. Já voltamos. 9 graus em Cascavel, 11 em Foz do Iguaçu. Já voltamos.

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3: Opa, continuamos por aqui agora com KTV by Night, de agora até meia-noite, a melhor programação do seu rádio aqui no KTV by Night desse sábado, dia 20 de junho de 2026. Sou Edson Pereira fazendo sua companhia, tocando as melhores músicas de todos os tempos aqui na KTV. Começa aqui do ano de 1987, Sabrina, Boys. Agora 8 horas e 2 minutos, boa noite, seja muito bem-vindo à KTV.

0: KTV FM, o tempo todo com você. Assim fechamos nossa primeira meia hora só de músicas aqui do KTV By Night de hoje. Agora 8h28 e a temperatura 9, Cascavel, 11, Foz do Iguaçu. KTV By Night até meia-noite com você, a melhor programação do seu rádio nesse sabadão. Já voltamos.
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0: Agora 8 horas e 31 minutos, voltamos com mais meia hora só de músicas do KTV By Night.
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